Tanto Titãs quanto Paralamas já fizeram shows antológicos aqui na cidade do Rio de Janeiro.